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0: Agora o BYY, vou indo nessa. Obrigada pela companhia, obrigada pela sua audiência. E a gente se encontra por aqui, tá bom? Um beijo pra você, fica com Deus. Um abraço, bye bye.
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2: Muito bem, terça-feira. Estamos chegando e chegando com tudo e contando com a sua audiência maravilhosa. Senhoras e senhores, Retro Hits está no ar. Sinta-se à vontade, hein? Vem chegando mais, vem chegando junto. E começando essa edição, um grande sucesso para você.

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5: Maravilha, que bom que você tá aí, obrigado pelo carinho. Retro Hits é desse jeito, sempre bom demais.
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2: Obrigado pela carona, pela sintonia. Vamos juntos e chegando pra você mais um sucesso.
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0: Bom, gente, novamente uma ótima terça-feira para você, Retro Hits. Vai ficando por aqui. Muito obrigado pelo seu carinho, por essa amizade maravilhosa que a gente faz questão de preservar. E amanhã estamos de volta com Retro Hits, com aquela seleção musical que marcou a sua vida. Um grande abraço e até amanhã.
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5: Você sabia que na Grécia Antiga as pessoas mastigavam resina de árvore para fazer a higiene bucal? Depois de muitas substâncias usadas para mascar, Thomas Adams teve a ideia de mastigar a borracha que usava e assim surgiu o primeiro chiclete.
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2: Opa, tô na área, hein? Tá chegando Zona Livre pra você a partir de agora comigo mesmo. Alex Gouveia trazendo o melhor do pop rock pra você. É, as melhores você vai curtir a partir de agora comigo, tá bom? Então aumenta o volume e compartilha pra todo mundo nas redes sociais que seu amigo Alex Gouveia já tá no ar com o Zona Livre, tá? Você vai curtir as melhores mesmo. A nossa produção ficou ali horas e horas nessa terça-feira preparando o melhor programa pra você. Vem comigo, abrindo a nossa primeira sequência.

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0: Viu, falei que era rápido? Zona Livre tá de volta. Aumenta o volume. Essa é top.

0: se liga aí que Zona Livre volta já, não sai daí.
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0: Zona Livre, de volta com muito mais músicas pra você. Essa é top, hein?

0: você, tá bom? Beijão no fundo do coração, fiquem todos com Deus e até amanhã. Tchau, tchau.
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0: Oi, terça, prazer, Johnny Crazy contigo com um Top Play na número 1. Chegamos em alto volume e aumenta ele aí, tô na área.
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0: Fortaleza. Muito obrigado, galera.
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6: Você sabia que no interior de um forno micro-ondas, uma onda eletromagnética de alta frequência gerada por uma válvula e irradiada por uma antena metálica para o compartimento onde os alimentos são colocados? Essa onda eletromagnética tem características semelhantes à luz, porém não é visível. Ela age sobre as moléculas da água que estão presentes nos alimentos, provocando o aumento da agitação das moléculas e, consequentemente, o aumento de sua temperatura.
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8: Chegamos em alto volume com as balas de plantão. Top Play?
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1: Dia maravilhoso, propício pra curtir a boa música. E o Top Play tá contigo na área. Só as balas. Aquele repertório bacana, eclético, pra quem curte a boa música. Daqui a pouco, Top Play tá voltando.
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1: Tamo na área, juntos e misturado, Johnny na sua cola.
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1: Eu acho que escondidinha é mais gostoso. 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

0: Valeu, valeu!
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2: Finalzinho da sua terça do seu Top Play. Voltamos amanhã à quarteta e aguardando a sua companhia conosco na número 1. Fui nessa, hein? Valeu por hoje. Tchau, tchau.

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2: Fala aí, turminha, tudo na Santa Paz? Entrando no ar aqui na sua rádio preferida, as 15 mais tocadas do dia. São as 15 melhores da nossa programação. Aumenta o volume nesta terça-feira e vem com a gente.

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0: 15 melhores, as 15 mais tocadas aqui na sua rádio preferida. Que sequência legal, é assim, que sequência bacana, ó. Deixa eu dar uma refrescadinha na garganta ali, tomar uma água bem rapidinho. Daqui a pouquinho tamo de volta com as 15 mais tocadas pra você aqui na sua rádio.
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5: Você sabia que além de ser algo muito saboroso, o chocolate é uma excelente fonte de sais minerais, fósforo, potássio, magnésio e energia. E ele é capaz de estimular o sistema nervoso central e o sistema muscular, graças a uma substância denominada teobromina, da mesma família da cafeína.
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0: Estamos de volta aqui na sua rádio preferida com as 15 mais tocadas, as 15 melhores da sua programação. Aumenta o volume aí, vem com a gente.

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0: Ana, vamos encerrando, hein? As 15 mais tocadas nesta terça-feira. Obrigado aí pelo carinho, viu? Você que acompanhou o nosso programa, valeu de verdade pela sintonia, muito bom estar ao seu lado. A gente se fala, tchau, tchau.
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2: Olá, tudo bem com você? Já estamos juntos de novo nessa terça-feira. É o Hora Livre que está começando. Eu vim trazer para você as melhores músicas. Quero a sua companhia até o finalzinho, hein? Podemos contar com isso? Então tá combinado. No ar, mais um Hora Livre.
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0: passou muito rápido, já está terminando o nosso programa de hoje. Eu quero agradecer a você pela audiência, você que ficou comigo o tempo todo aqui na sua rádio, né? Ouvindo as músicas, participando, e você que indica a nossa programação para os seus amigos. A nossa audiência está subindo cada vez melhor, graças a você e ao seu carinho. Até a próxima!
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6: E aí, cheguei, tô na área e tá começando agora o Music Pop aqui pela sua melhor rádio. Eu sou Bia Ipsen e nós ficaremos juntos por uma hora a partir de agora ouvindo as melhores do pop. Tudo que tá bombando aí no Brasil e no mundo, você confere em primeira mão por aqui, né? Hoje, terça-feira...

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2: Todo mundo ligadinho aqui com a gente no Music Pop. Agora eu vou lá para aquele rápido intervalo, já volto.
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5: Você sabe qual é o último número que os homens inventaram? É o zero. E mais, os povos antigos, gregos, judeus e romanos, não tinham conhecimento do zero. E não há sua representação na escrita romana. Um dos motivos da não utilização do zero pelos romanos era o fato deles usarem os algarismos para contar coisas, mercadorias, animais e outras coisitas. Como nunca poderia existir uma mercadoria zero com um animal zero, eles não necessitavam dele.
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2: É isso aí, gente. Voltamos com mais um Music Pop por aqui, trazendo só o melhor do pop atual pra você. Só música boa. É isso que a gente gosta, né? Bora então com mais uma.

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0: Agora eu, Bia Ipsen, vou indo nessa. Obrigada pela companhia, obrigada pela sua audiência. E a gente se encontra por aqui, tá bom? Um beijo pra você, fica com Deus. Um abraço, bye bye.
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2: Muito bem, terça-feira. Estamos chegando e chegando com tudo e contando com a sua audiência maravilhosa. Senhoras e senhores, Retro Hits está no ar. Sinta-se à vontade, hein? Vem chegando mais, vem chegando junto. E começando essa edição com grande sucesso para você.

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4: Maravilha, que bom que você tá aí. Obrigado pelo carinho. Retro Hits é desse jeito, sempre bom demais.
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7: Você sabe quem inventou o saxofone? Foi Adolphe Sax, músico de origem belga, que em 1846 adaptou uma clarineta, tornando-a mais larga e usando latão para que o som fosse mais alto. O saxofone foi usado no início em bandas militares.
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7: Você sabe quem inventou o sutiã? Foi uma nova-iorquina quem criou o moderno sutiã em 1913. Cansada de corpetes de ossos de baleias e dos espartilhos, Mary Phelps Jacob, com a ajuda de sua empregada francesa, montou sua invenção usando dois lenços e fitas cor-de-rosa. Criou uma peça macia e que sustentava os seios com firmeza, o protótipo do sutiã moderno.
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1: Finalzinho na sua quarta do seu Top Play. Voltamos amanhã aqui em Tola e aguardando a sua participação com a gente, hein? Beijo, abraços, fui nessa. Tchau, tchau.

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2: Opa, quarta-feira hoje, hein? Tudo bem por aí? Tudo tranquilo? Tudo na Santa Paz? Eu sou Ricardo Oliveira e tô chegando aqui na sua rádio com as 15 mais tocadas do dia. Aumenta o volume e vem com a gente!

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1: Essa aqui tem que estar preparado pra sofrer, hein? Quem sabe, solta a voz, canta com a gente assim, ó.

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2: O programa dessa quarta-feira foi muito bom, hein? Quero agradecer a sua companhia, o seu carinho, a sua audiência, dizer que foi muito bom estar ao seu lado e a gente se fala. Tchau, tchau!
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2: Olá, tudo bem? O que você gosta de fazer no meio de semana, em plena quarta-feira? É claro que eu sei. Você gosta de ouvir o Hora Livre aqui na nossa rádio. Eu sou o Ronan Oliveira e vim para te acompanhar com a melhor programação. É Hora Livre. Só aqui.

0: quando começa é tão gostoso. Eu não queria ir embora, viu? Mas a gente vai se encontrar de novo logo, logo. Muito obrigado pela sua audiência, pelo seu carinho, pela sua energia boa. Valeu demais da conta. Até a próxima.
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3: E aí, cheguei! Começa agora o nosso programa Music Pop aqui pela sua melhor sintonia. Por aqui via Y, a partir de agora ficaremos juntos por uma hora conferindo as melhores do pop. Bom demais ter a sua companhia, seja lá onde você estiver. Tá trabalhando, tá ouvindo a gente de onde, hein? Tá ouvindo pelas redes sociais também, pelo aplicativo, site? Conta pra gente. Bora de música? Primeiro é essa daqui, ó. Yeah.

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2: Encerrando mais um bloco com esse pop maravilhoso, agora eu vou lá para aquele break. Music Pop volta já.
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5: Você sabe qual a origem da caneta tinteiro? A invenção da caneta tinteiro data do começo do século XIX. Segundo alguns historiadores, ela surgiu na Inglaterra em 1835. O modelo era imperfeito. Em 1884, o americano L. Lee Waterman, inspirado em experiências feitas na cidade de Birmingham, chegou à base da caneta tinteiro, que até hoje é utilizada.
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2: De volta, trazendo

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1: Só musicão por aqui, lançamentos e novidades, e o Music Pop volta já.
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1: Fala galera, voltamos com

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2: Agora eu vi aí sem bom indo nessa. Obrigada pela companhia, obrigada pela audiência. E amanhã tem mais, hein? Beijo pra você, te espero. Fica com Deus, aquele abraço, tchau, tchau.
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3: Olá, tudo bem? Quarta-feira, hoje é aquele dia famoso, dia do sofá, né? Pra namorar bem, pra curtir bem, só alegria. E olha, Retro Hits está no ar. Novamente, uma ótima quarta-feira pra você. Vamos juntos com uma seleção musical especial.

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1: Calma, tá curtindo aí? 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Vamos voltando mais um pouquinho.
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0: Bom, pessoal, Retro Hits vai ficando por aí. Obrigado por todo o carinho, pela sua audiência maravilhosa. Aqui é a turma que gosta da boa música. Então, muito obrigado a você pela sua audiência sensacional. Novamente, né, uma ótima quarta-feira. E amanhã estaremos por aqui com aquela seleção para você. Tchau, tchau. Muito obrigado.
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5: Você sabe quem inventou o saxofone? Foi Adolf Sax, músico de origem belga, que em 1846 adaptou uma clarineta, tornando-a mais larga e usando latão para que o som fosse mais alto. O saxofone foi usado no início em bandas militares.
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2: Opa, agora é tudo comigo. Tá começando Zona Livre pra você nessa quarta-feira. É, hoje é quarta, hein? Meiuca de semana. E tá começando mais uma edição do Zona Livre comigo, seu amigo Alex Gouveia, tá na área, trazendo o melhor do pop rock pra você, assim com a

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0: Olha, já já tem muito mais Zona Livre pra você, não sai daí.
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0: Estamos de volta com mais Zona Livre para você, o melhor do pop rock. Compartilha para todo mundo.

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1: Opa, acabou nossa Zona Livre, chegou ao fim, mas não fica triste não, que amanhã tem mais Zona Livre pra você, tá bom? Beijão no fundo do coração, fiquem todos com Deus e até amanhã, tchau, tchau.
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3: Vamos lá, misturadinha assim, ó.

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4: Você sabe quem inventou o sutiã? Foi uma nova-iorquina quem criou o moderno sutiã em 1913. Cansada de corpetes de ossos de baleias e dos espartilhos, Mary Phelps Jacob, com a ajuda de sua empregada francesa, montou sua invenção usando dois lenços e fitas cor-de-rosa. Criou uma peça macia e que sustentava os seios com firmeza. O protótipo do sutiã moderno.
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0: Fortaleza. Muito obrigado, galera.
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1: Finalzinho na sua quarta do seu Top Play. Voltamos amanhã aqui em Tola e aguardando a sua participação com a gente, hein? Beijo, abraços, fui nessa. Tchau, tchau.

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2: Opa! Quarta-feira hoje, hein? Tudo bem por aí? Tudo tranquilo? Tudo na Santa Paz? Eu sou Ricardo Oliveira e tô chegando aqui na sua rádio com as 15 mais tocadas do dia. Aumenta o volume e vem com a gente!
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1: Essa aqui tem que estar preparado pra sofrer, hein? Quem sabe, solta a voz, canta com a gente assim, ó.

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0: 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Vamos pro intervalo? Boas dicas pra você aí, já já a gente tá de volta aqui na sua rádio preferida.
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5: Você sabe de onde surgiu a palavra silhueta? Silhueta é o desenho que representa o perfil de uma pessoa, conforme os contornos que sua sombra projeta. Em 1759, o povo francês estava descontente com o imposto territorial e quis ridicularizar um inspetor das finanças de Luís XV chamado Silhouette. Foram feitos numerosos desenhos do gordo perfil do inspetor. As figuras eram vendidas em praça pública.
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0: Estamos de volta aqui na sua rádio preferida com as 15 mais tocadas, as 15 melhores da sua programação. Aumenta o volume aí, vem com a gente.

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2: O programa dessa quarta-feira foi muito bom, hein? Quero agradecer a sua companhia, o seu carinho, a sua audiência, dizer que foi muito bom estar ao seu lado e a gente se fala. Tchau, tchau!
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2: Olá, tudo bem? O que você gosta de fazer no meio de semana, em plena quarta-feira? É claro que eu sei. Você gosta de ouvir o Hora Livre aqui na nossa rádio. Eu sou o Ronan Oliveira e vim para te acompanhar com a melhor programação. É Hora Livre. Só aqui.
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0: Ah, quando começa é tão gostoso. Eu não queria ir embora, viu? Mas a gente vai se encontrar de novo logo, logo. Muito obrigado pela sua audiência, pelo seu carinho, pela sua energia boa. Valeu demais da conta. Até a próxima.
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3: E aí, cheguei! Começa agora o nosso programa Music Pop aqui pela sua melhor sintonia. Por aqui via Ipsen, a partir de agora ficaremos juntos por uma hora conferindo as melhores do pop. Bom demais ter a sua companhia, seja lá onde você estiver. Tá trabalhando? Tá ouvindo a gente de onde, hein? Tá ouvindo pelas redes sociais também, pelo aplicativo, site? Conta pra gente. Bora de música? Primeiro é essa daqui, ó.

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2: Encerrando mais um bloco com esse pop maravilhoso. Agora eu vou lá para aquele break. Music Pop volta já.
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5: Você sabe qual a origem da caneta tinteiro? A invenção da caneta tinteiro data do começo do século XIX. Segundo alguns historiadores, ela surgiu na Inglaterra em 1835. O modelo era imperfeito. Em 1884, o americano L. Lee Waterman, inspirado em experiências feitas na cidade de Birmingham, chegou à base da caneta tinteiro, que até hoje é utilizada.
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2: De volta,

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2: Fala galera, voltamos com

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2: Agora eu vi aí você envolvendo nessa. Obrigada pela companhia, obrigada pela audiência. E amanhã tem mais, hein? Beijo pra você, te espero. Fica com Deus, aquele abraço, tchau, tchau.
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3: Olá, tudo bem? Quarta-feira, hoje é aquele dia famoso, dia do sofá, né? Pra namorar bem, pra curtir bem, só alegria. E olha, Retro Hits está no ar. Novamente, uma ótima quarta-feira pra você. Vamos juntos com uma seleção musical especial.
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0: Bom, pessoal, Retro Hits vai ficando por aí. Obrigado por todo o carinho, pela sua audiência maravilhosa. Aqui é a turma que gosta da boa música. Então, muito obrigado a você pela sua audiência sensacional. Novamente, né, uma ótima quarta-feira. E amanhã estaremos por aqui com aquela seleção para você. Tchau, tchau. Muito obrigado.
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5: Você sabe quem inventou o saxofone? Foi Adolf Sax, músico de origem belga, que em 1846 adaptou uma clarineta, tornando-a mais larga e usando latão para que o som fosse mais alto. O saxofone foi usado no início em bandas militares.
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2: Opa, agora é tudo comigo. Tá começando Zona Livre pra você nessa quarta-feira. É, hoje é quarta, hein? Meiuca de semana. E tá começando mais uma edição do Zona Livre comigo. Seu amigo Alex Gouveia tá na área, trazendo o melhor do pop rock pra você. Assim que

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0: Estamos de volta com mais Zona Livre para você, o melhor do pop rock. 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
1: Opa, acabou nossa Zona Livre, chegou ao fim, ainda mais não fica triste não, que amanhã tem mais Zona Livre pra você, tá bom? Beijão no fundo do coração, fiquem todos com Deus e até amanhã, tchau, tchau.
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4: Você sabe quem inventou o sutiã? Foi uma nova-iorquina quem criou o moderno sutiã em 1913. Cansada de corpetes de ossos de baleias e dos espartilhos, Mary Phelps Jacob, com a ajuda de sua empregada francesa, montou sua invenção usando dois lenços e fitas cor-de-rosa. Criou uma peça macia e que sustentava os seios com firmeza, o protótipo do sutiã moderno.
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1: Finalzinho na sua quarta do seu Top Play. Voltamos amanhã aqui em Tola e aguardando a sua participação com a gente, hein? Beijo, abraços, fui nessa. Tchau, tchau.

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2: Opa! Quarta-feira hoje, hein? Tudo bem por aí? Tudo tranquilo? Tudo na Santa Paz? Eu sou Ricardo Oliveira e tô chegando aqui na sua rádio com as 15 mais tocadas do dia. Aumenta o volume e vem com a gente!
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1: Essa aqui tem que estar preparado pra sofrer, hein? Quem sabe, solta a voz, canta com a gente assim, ó.

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0: Agora sim, ó.

0: 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Vamos pro intervalo? Boas dicas pra você aí, já já a gente está de volta aqui na sua rádio preferida.
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4: você sabe de onde surgiu a palavra silhueta? Silhueta é o desenho que representa o perfil de uma pessoa, conforme os contornos que sua sombra projeta. Em 1759, o povo francês estava descontente com o imposto territorial e quis ridicularizar um inspetor das finanças de Luís XV chamado Silhouette. Foram feitos numerosos desenhos do gordo perfil do inspetor. As figuras eram vendidas em praça pública.
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0: Estamos de volta aqui na sua rádio preferida com as 15 mais tocadas, as 15 melhores da sua programação. Aumenta o volume aí, vem com a gente.

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0: Rio de Janeiro!
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2: O programa dessa quarta-feira foi muito bom, hein? Quero agradecer a sua companhia, o seu carinho, a sua audiência, dizer que foi muito bom estar ao seu lado e a gente se fala. Tchau, tchau!
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0: quando começa é tão gostoso. Eu não queria ir embora, viu? Mas a gente vai se encontrar de novo logo logo. Muito obrigado pela sua audiência, pelo seu carinho, pela sua energia boa. 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Até a próxima.
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3: E aí? Cheguei! Começa agora o nosso programa Music Pop aqui pela sua melhor sintonia. Por aqui via Y, a partir de agora ficaremos juntos por uma hora conferindo as melhores do pop. Bom demais ter a sua companhia, seja lá onde você estiver. Tá trabalhando? Tá ouvindo a gente de onde, hein? Tá ouvindo pelas redes sociais também, pelo aplicativo, site? Conta pra gente. Bora de música? A primeira é essa daqui, ó.

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1: Encerrando mais um bloco com esse pop maravilhoso, agora eu vou lá para aquele break. Music Pop volta já.
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4: Você sabe qual a origem da caneta tinteiro? A invenção da caneta tinteiro data do começo do século XIX. Segundo alguns historiadores, ela surgiu na Inglaterra em 1835. O modelo era imperfeito. Em 1884, o americano L. Lee Waterman, inspirado em experiências feitas na cidade de Birmingham, chegou à base da caneta tinteiro, que até hoje é utilizada.
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1: De volta trazendo

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2: Só musicão por aqui, lançamentos e novidades, e o Music Pop volta já.
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2: Fala galera, voltamos com mais

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1: Agora eu vi aí pra você indo nessa. Obrigada pela companhia, obrigada pela audiência. E amanhã tem mais, hein? Beijo pra você, te espero. Fica com Deus, aquele abraço, tchau, tchau.
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2: Olá, tudo bem? Quarta-feira, hoje é aquele dia famoso, dia do sofá, né? Pra namorar bem, pra curtir bem, só alegria. E olha, Retro Hits está no ar. Novamente, uma ótima quarta-feira pra você. Vamos juntos com uma seleção musical especial. A música.

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2: E a gente só vai, né? Só vai nesse embalo maravilhoso, curtindo a boa música. Retro Hits é desse jeito.
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3: Calma, tá curtindo aí? O programa só está começando, hein? Vamos voltando mais um pouquinho.
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0: Bom, pessoal, Retro Hits vai ficando por aí. Obrigado por todo o carinho, pela sua audiência maravilhosa. Aqui é a turma que gosta da boa música. Então, muito obrigado a você pela sua audiência sensacional. Novamente, né, uma ótima quarta-feira. E amanhã estaremos por aqui com aquela seleção para você. Tchau, tchau. Muito obrigado.
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5: Você sabe quem inventou o saxofone? Foi Adolf Sax, músico de origem belga, que em 1846 adaptou uma clarineta, tornando-a mais larga e usando latão para que o som fosse mais alto. O saxofone foi usado no início em bandas militares.
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2: Opa, agora é tudo comigo. Tá começando Zona Livre pra você nessa quarta-feira. É, hoje é quarta, hein? Meiuca de semana. E tá começando mais uma edição do Zona Livre comigo. Seu amigo Alex Gouveia tá na área, trazendo o melhor do pop rock pra você.

0: Opa, já já tem muito mais Zona Livre pra você.
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0: Vem comigo, Zona Livre tá de volta.
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0: Olha, já já tem muito mais Zona Livre pra você, não sai daí.
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0: Estamos de volta com mais Zona Livre para você, o melhor do pop rock. Compartilha para todo mundo.

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1: Opa, acabou nossa Zona Livre, chegou ao fim. Ainda mais não fica triste não, que amanhã tem mais Zona Livre pra você, tá bom? Um beijão no fundo do coração, fiquem todos com Deus e até amanhã. Tchau, tchau.
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4: Quarta-feira, prazer, Top Play tá na área e você também ligadinho conosco, que você tem um dia maravilhoso, com muita saúde, muita disposição, vibrações positivas. Johnny Crazy por aqui, o seu amigo alienígena, mandando as balas, contando com a sua participação também. Top Play chegou!
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6: Banda Guilherme Pescoço aqui, ó.

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3: Vamos lá!

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0: produção. Que honra demais poder estar aqui, viu?
1: Você tá doido.
0: Obrigado, gente. Obrigado.
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4: Você sabe quem inventou o sutiã? Foi uma nova-iorquina quem criou o moderno sutiã em 1913. Cansada de corpetes de ossos de baleias e dos espartilhos, Mary Phelps Jacob, com a ajuda de sua empregada francesa, montou sua invenção usando dois lenços e fitas cor-de-rosa. Criou uma peça macia e que sustentava os seios com firmeza. O protótipo do sutiã moderno.
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0: Fortaleza. Muito obrigado, galera.
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1: Dia maravilhoso, propício pra curtir a boa música. E o Top Play tá contigo na área. Só as balas. Aquele repertório bacana, eclético, pra quem curte a boa música. Daqui a pouco, Top Play tá voltando.
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1: Finalzinho na sua quarta do seu Top Play. Voltamos amanhã aqui em Tola e aguardando a sua participação com a gente, hein? Beijo, abraços, fui nessa. Tchau, tchau.

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2: Opa, quarta-feira hoje, hein? Tudo bem por aí? Tudo tranquilo? Tudo na Santa Paz? Eu sou Ricardo Oliveira e tô chegando aqui na sua rádio com as 15 mais tocadas do dia. Aumenta o volume e vem com a gente.
1: Sim.

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1: Essa aqui tem que estar preparado pra sofrer, hein? Quem sabe, solta a voz, canta com a gente assim, ó.

0: salva de palmas, Ferrugem e Péricles.
1: Forró com sentimento.

0: da sua rádio. Vamos pro intervalo? Boas dicas pra você aí, já já a gente tá de volta aqui na sua rádio preferida.
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5: Você sabe de onde surgiu a palavra silhueta? Silhueta é o desenho que representa o perfil de uma pessoa, conforme os contornos que sua sombra projeta. Em 1759, o povo francês estava descontente com o imposto territorial e quis ridicularizar um inspetor das finanças de Luís XV chamado Silhouette. Foram feitos numerosos desenhos do gordo perfil do inspetor. As figuras eram vendidas em praça pública.
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0: Estamos de volta aqui na sua rádio preferida com as 15 mais tocadas, as 15 melhores da sua programação. Aumenta o volume aí, vem com a gente.

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0: Vindo de Rio de Janeiro!
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2: O programa dessa quarta-feira foi muito bom, hein? Quero agradecer a sua companhia, o seu carinho, a sua audiência, dizer que foi muito bom estar ao seu lado e a gente se fala. Tchau, tchau!
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0: quando começa é tão gostoso. Eu não queria ir embora, viu? Mas a gente vai se encontrar de novo logo logo. Muito obrigado pela sua audiência, pelo seu carinho, pela sua energia boa. Valeu demais da conta. Até a próxima.
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6: E aí? Cheguei! Começa agora o nosso programa Music Pop aqui pela sua melhor sintonia. Por aqui via Ipsen, a partir de agora ficaremos juntos por uma hora conferindo as melhores do pop. Bom demais ter a sua companhia, seja lá onde você estiver. Tá trabalhando? Tá ouvindo a gente de onde, hein? Tá ouvindo pelas redes sociais também, pelo aplicativo, site? Conta pra gente. Bora de música? A primeira é essa daqui, ó.

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1: Encerrando mais um bloco com esse pop maravilhoso, agora eu vou lá para aquele break. Music Pop volta já.
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4: Você sabe qual a origem da caneta tinteiro? A invenção da caneta tinteiro data do começo do século XIX. Segundo alguns historiadores, ela surgiu na Inglaterra em 1835. O modelo era imperfeito. Em 1884, o americano L. Lee Waterman, inspirado em experiências feitas na cidade de Birmingham, chegou à base da caneta tinteiro, que até hoje é utilizada.
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1: De volta, trazendo o melhor do pop